0: na boa.
1: Mas aí você vai de papo?
0: Yeah.
1: Não.
0: E o cotão aqui é assim, não.
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